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0: vale não, viu?
1: Valendo, Ian!
2: Obrigado, gente.
1: E aí, Arnaldo?
2: Obrigado.
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